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Digo refrãs, maio frio, moito trigo. Maio hortelã, moita folla, pouco grão. En maio, ainda bebe o boi no prado. 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

0: apelam para todos os habitantes da cidade de Lisboa no sentido de recolherem as suas casas, nas quais se devem conservar com a máxima calma. Esperamos sinceramente que a gravidade da hora que vivemos não seja tristemente assinalada por qualquer acidente pessoal, para o que apelamos para o bom senso dos comandos das forças militarizadas no sentido de serem evitados quaisquer confrontos com as forças armadas.
1: As tropas também saem de Santarém, cada Lisboa. Tudo tomado. Vão caindo todos os quartéis. Vão se aderindo os generais, capitães, quartéis. A situação é desesperada para o régime. Às 8 da manhã, a gente se está enterado de tudo. A gente sai às ruas. Em massa em Lisboa. O exército, acompanhado de toda a gente, aclamando o exército. O exército de salvação. Na recente Rio pedindo liberdade, pirando a fim do régime. Toda Lisboa levantada. Presentes un ultimátum, as tropas se levantan, danlle un ultimátum a Caetano, que ten que deixar o goberno, deixar o poder. E todo este, estas tropas, todo este, este xunta de salvación, están dirigidos polo general Antonio Spínola, un dos xefes do MFA. O goberno de Caetano atrincheirase no cuartel do Carmo. Tentan resistir ali. Fora presión de toda a xente berrando que dimita, que deixen o poder. O exército cercando o cuartel. Finalmente, aproximadamente ás 4 ás 5:45 Caetano ríndese e o movimento de salvación toma a xunta de salvación toma o cuartel do Carmo. Ali vai Spínola a recibir a rendición de Caetano e toda a xente berra de xúbilo, de alegría e a fin do réxime salazarista que viña oprimindo Portugal dende o ano 1933. Pola tarde, pola televisión, pola GTP, dábase o seguinte anuncio. Importante anuncio.
2: Vai falar.
3: Atenção, senhores espectadores. Muito boa tarde. A partir deste momento, o movimento das Forças Armadas controla totalmente a rede emissora da Rádio Televisão Portuguesa. Dentro de momentos, transmitiremos uma edição especial do telejornal, para o qual pedimos a vossa melhor atenção.
4: Na madrugada do dia 25 de abril, o movimento das Forças Armadas Portuguesas, no decurso de uma ação conjunta, estabeleceu o controle da situação política em todo o país, após ter ocupado diversos pontos estratégicos, nomeadamente os ministérios, estações de radiodifusão e radiotelevisão, aeroportos e fronteiras. O movimento, que está cumprindo com êxito a mais importante das missões cívicas dos últimos anos da nossa história, proclama à nação o seu propósito de a libertar de um regime que a oprime há longos anos e de levar a cabo, até à sua completa realização, um programa de salvação do país e de restituição das liberdades cívicas de que vem sendo privado. O movimento das Forças Armadas solicita aos estabelecimentos comerciais de todo o país para encerrarem as suas portas e insiste com a população para que se mantenha em casa com a maior tranquilidade até que seja normalizada a situação decorrente deste movimento que, com o apoio do povo português, está neste momento histórico libertando a nação do regime

0: que há longos anos a oprime. O movimento das Forças Armadas chama a atenção de todas as forças paramilitares, PSP, GNR e GF, para se manterem nos quartéis e obedecerem sem qualquer reserva às Forças Armadas. A desobediência por parte dos comandantes dessas forças ou dos seus subordinados constitui uma gravíssima falta que será severamente punida.
1: Noticia corre por todo el mundo. En España están nerviosos. Franco está nervioso. O seu gran aliado Portugal, que sea Portugal, o que era o régimen portugués dictatorial, caiu. En España, as forzas antifranquistas toman folgos. E pensan que tamén Franco tamén pode cair. Abre un novo período para Portugal. O camiño da democracia, da liberdade. Cae o réximen. E fórmase unha xunta de salvación nacional con varios altos cargos militares presidido polo general Espínola, que despois será o presidente da nación da república no período de transición elixido en maio, até que no 76 se convoquen as eleccións libres. Na noite do 25, na madrugada do 25-26 de abril, a Xunta de Salvación móstrase a todos os portugueses a unha da madrugada a través da radio televisión portuguesa. A unha da madrugada, este é o comunicado en directo do xefe do movimento, do xeneral Espínola.
2: Vai falar-lhes o general António de Espínola.
3: Proclamação da Junta de Salvação Nacional. Em obediência ao mandato que acaba de ser confiado pelas Forças Armadas, após o triunfo do movimento em boa hora levado a cabo, pela sobrevivência nacional e pelo bem-estar do povo português, a Junta de Salvação Nacional a que presido, constituída por imperativo de assegurar a ordem e de dirigir o país para a definição e consecução de verdadeiros objetivos nacionais, assume perante o mesmo o compromisso de garantir a sobrevivência da nação como pátria soberana no seu todo pluricontinental. Promover desde já a consciencialização dos portugueses, permitindo plena expressão a todas as correntes de opinião, em ordem a acelerar a constituição das associações cívicas que hão de polarizar tendências e facilitar a livre eleição por sufrágio direto de uma Assembleia Nacional Constituinte e a sequente eleição do Presidente da República. Garantir a liberdade de expressão e pensamento. Abster-se de qualquer atitude política que possa condicionar a liberdade da eleição e a tarefa da futura Assembleia Constituinte e evitar, por todos os meios, que outras forças possam interferir num processo que se deseja eminentemente nacional.
1: Facíase despois un goberno provisional presidido por António Espínola.
4: Ás 6, ás 5 en Portugal.
1: E de aí, no 76 convocan eleccións libres nas que se presenta un xeneral, o xeneral António dos Santos Ramallo e Anes, que estaba na Angola cando foi o momento da Revolución dos Carabéis. presenta as eleccións. Na primeira volta gaña xa de calle co 61%, case 61% dos votos. É elixido o primeiro presidente da República Portuguesa, digamos, democrático, despois da Revolución dos Carabéis. Relixo-se despois no 80 e tiña o apoio dos partidos da esquerda. Logo volve ser presidente no 87, pero logo pouco tempo dimite. Antonio Gamayo Anes. Así era a súa campaña política pola radio. E si foi o seu xuramento no 76, cando é elixido o primeiro presidente da República actual de Portugal.

0: abdicar fielmente das funções em que fico investido e defender e fazer cumprir a Constituição da República Portuguesa.
1: Todos os homens nascem livres e iguais.
2: Este é o nosso recordatório. 25 de abril de 1974, a Revolución dos Carabéis. Un golpe no que non morreu nadie. De xeito pacífico, Portugal derrocaba a ditadura. Despois, un ano despois, en España pasaría o mismo, perdido o feito biolóxico. E a música de Seca Afonso convirtióse en todo un himno. Grándola Vila Morena. Un tema que se estreou, por certo, na Facultade de Económicas de Santiago de Compostela, antes que en Portugal. Na Facultade de Económicas de Santiago de Compostela hai unha aula que é a aula Seca Afonso. Acreditamos o himno, este é un himno da liberdade en Portugal. Con esta canción teso sinal para que comenzara o golpe contra Caetano.

gracias. Agora todo mundo preparado e disposto para bailar esta canción que xa é todo un himno en toda Galicia e no mundo entero. Desinhibindo esas cadeiras para bailar o son.

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